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3: Boa noite, são 0 horas.
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2: 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Let's go global in 5, 4, 3, 2, 1. 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
3: Yes. 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
2: What?
3: Paul

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2: São 2 horas.
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2: O último sinal foram 3 horas.
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3: São 6 horas.

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1: 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RL Açores, são 7 horas.
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2: Bom dia, são 8 horas.

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2: O último sinal foram 9 horas.
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2: Altura agora de atualizarmos as notícias na voz de São Jorge. O Executivo Municipal das Velas realizou mais uma ação da Presidência de Proximidade, agora na freguesia de Santo Amaro, com um balanço considerado positivo. Ao longo do dia foram promovidas reuniões com várias instituições locais, desde a Sociedade Filarmónica, Casa do Povo, Junta de Freguesia, além da visita a diferentes zonas e projetos em curso. A iniciativa permitiu reforçar o contato direto com a comunidade, avaliar necessidades e acompanhar obras e futuras intervenções. Catarina Cabeceiras, a Presidente da Entidade, reitera a disponibilidade da autarquia para continuar a apoiar as instituições da freguesia, reconhecendo o seu papel essencial na dinamização local, apesar dos desafios que estas enfrentam.
3: A verdade é que tem existido ao longo desta manhã nas reuniões, fui sempre dizendo, a verdade é que desde o início do mandato, eu e a minha equipa temos tido sempre uma grande proximidade com as instituições e tem existido um contacto que é natural também nestes meios mais pequenos, este contacto de proximidade com todas as instituições. Mas consideramos que é sempre importante fazer este dia passado na freguesia. A verdade é que nestas presidências de proximidade acabamos o executivo por passar o dia aqui na freguesia e isso é sempre importante. Por parte das instituições, claro, que continuam a contar, como têm contado, com o apoio do município de Velas. Muitas vezes também acabam-se por gerar sinergias entre o município e a junta de freguesia, que é mesmo assim, e a própria instituição. Sabemos da dificuldade que é manter as nossas instituições. Muitas vezes, ainda hoje de manhã, dizia que é importante e claro fazer e terem as suas sedes e os seus edifícios, mas muitas vezes o grande desafio é depois mantê-los, estas instituições, vivas e com pessoas e com dinâmica, numa comunidade e numa sociedade onde cada vez é mais difícil ter pessoas disponíveis para tal. Mas também temos pessoas muito resilientes e persistentes e que estão sempre dispostas a dar e a vestir a camisola pela sua instituição e poderão continuar a contar com o apoio do município. Claro que também ainda hoje de manhã dizia o município tem que gerir todas as instituições do concelho, muitas vezes também dar resposta a património que não é municipal, mas que também entendemos que é importante para a comunidade e dar esse apoio, e é nesse sentido que vamos continuar a trabalhar em estreita relação com as instituições e com as juntas de freguesia.
2: O Executivo da Câmara Municipal da Calheta reuniu-se com o Presidente do Governo Regional dos Açores para discutir projetos considerados fundamentais para o desenvolvimento do concelho. A autarquia defende a necessidade de compromissos concretos de uma calendarização para avançar com investimentos aguardados pela população, destacando a importância do planeamento e da cooperação institucional. A Câmara Municipal reafirmou o seu compromisso na defesa dos interesses dos calhetenses e manifestou confiança de que os assuntos abordados venham a traduzir-se em medidas concretas para o desenvolvimento sustentável da Calheta. Os Açores registaram um aumento de 15% nas receitas turísticas em maio deste ano. Os dados são do Serviço Regional de Estatística dos Açores, que apontam para os proveitos totais de alojamento turístico que tenham atingido cerca de 24,6 milhões de euros, enquanto os proveitos de aposento cresceram cerca de 17,9 milhões de euros. Apesar da ligeira quebra de 2,2% nas dormidas, o setor conseguiu aumentar a rentabilidade, refletindo a procura com maior capacidade e consumo e um turismo de maior valor acrescentado. Diretamente do Brasil, vai atuar este domingo no anfiteatro do Auditório Municipal da Madalena. Oriundo do Rio Grande do Sul do Brasil, o grupo de dança, com quase 4 décadas de existência, tem-se afirmado como um importante representante da diáspora açoriana na América do Sul, nomeadamente Uruguai, Argentina e Brasil. Com a entrada gratuita, esta é uma iniciativa da autarquia realizada no âmbito do objetivo de fomentar a cultura, valorizar as tradições e reforçar os laços entre a comunidade local e da diáspora. No Habitagem da Cultural do Conselho das Velas, o Auditório Municipal recebe o evento Ligados pela Dança 4, uma organização do Grupo Etnográfico da Beira e que conta com o apoio do Município das Velas. O espetáculo vai ter lugar na próxima quarta-feira, dia 8 de julho, pelas 21h30. Conta com a participação do Grupo Herança do Rio Grande do Sul, do Brasil e do Grupo Etnográfico da Beira. Quanto à informação, ficamos por aqui. 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
3: Muito bom. Muitas músicas.

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0: 10 horas.
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fado negro das vielas, onde a noite quando passa leva mais tempo a passar. 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

0: da presidência de proximidade, agora na freguesia de Santo Amaro, com um balanço considerado positivo. Ao longo do dia foram promovidas reuniões com várias instituições locais, desde a Sociedade Filarmónica, a Casa do Povo, Junta de Freguesia, além da visita a diferentes zonas e projetos em curso. A iniciativa prometeu reforçar o contato direto com a comunidade, avaliar necessidades e acompanhar obras e futuras intervenções. Catarina Cabeceiras, a presidente da entidade, reitera a disponibilidade da autarquia para continuar a apoiar as instituições da freguesia, reconhecendo o seu papel essencial na dinamização local, apesar dos desafios que estas enfrentam.
1: A verdade é que tem existido ao longo desta manhã nas reuniões, fui sempre dizendo, a verdade é que desde o início do mandato, eu e a minha equipa temos tido sempre uma grande proximidade com as instituições e tem existido um contacto que é natural também nestes meios mais pequenos, este contacto de proximidade com todas as instituições. Mas consideramos que é sempre importante fazer este dia passado na freguesia. A verdade é que nestas presidências de proximidade acabamos o executivo por passar o dia aqui na freguesia e isso é sempre importante. Por parte das instituições, claro, que continuam a contar, como têm contado, com o apoio do município de Velas. Muitas vezes também acabam-se por gerar sinergias entre o município e a junta de freguesia, que é mesmo assim, e a própria instituição. Sabemos da dificuldade que é manter as nossas instituições. Muitas vezes, ainda hoje de manhã, dizia que é importante e claro fazer e terem as suas sedes e os seus edifícios, mas muitas vezes o grande desafio é depois mantê-los, estas instituições, vivas e com pessoas e com dinâmica numa comunidade e numa sociedade onde cada vez é mais difícil ter pessoas disponíveis para tal. Mas também temos pessoas muito resilientes e persistentes e que estão sempre dispostas a dar e a vestir a camisola pela sua instituição e poderão continuar a contar com o apoio do município. Claro que também ainda hoje de manhã dizia o município tem que gerir todas as instituições do concelho, muitas vezes também dar resposta a património que não é municipal, mas que também entendemos que é importante para a comunidade e dar esse apoio, e é nesse sentido que vamos continuar a trabalhar em estreita relação com as instituições e com as juntas de freguesia.
0: O Executivo da Câmara Municipal da Calheta reuniu-se com o Presidente do Governo Regional dos Açores para discutir projetos considerados fundamentais para o desenvolvimento do concelho. A autarquia defende a necessidade de compromissos concretos de uma calendarização para avançar com investimentos aguardados pela população, destacando a importância do planeamento e da cooperação institucional. A Câmara Municipal reafirmou o seu compromisso na defesa dos interesses dos calhetenses e manifestou confiança de que os assuntos abordados venham a traduzir-se em medidas concretas para o desenvolvimento sustentável da Calheta. Os Açores registaram um aumento de 15% nas receitas turísticas em maio deste ano. Os dados são do Serviço Regional de Estatística dos Açores, que apontam para os proveitos totais de alojamento turístico que tenham atingido cerca de 24,6 milhões de euros, enquanto os proveitos de aposento cresceram cerca de 17,9 milhões de euros. Apesar da ligeira quebra de 2,2% nas dormidas, o setor conseguiu aumentar a rentabilidade, refletindo a procura com maior capacidade e consumo e um turismo de maior valor acrescentado. Diretamente do Brasil, vai atuar este domingo no anfiteatro do Auditório Municipal da Madalena. Oriundo do Rio Grande do Sul do Brasil, o grupo de dança, com quase 4 décadas de existência, tem-se afirmado como um importante representante da diáspora açoriana na América do Sul, nomeadamente Uruguai, Argentina e Brasil. Com a entrada gratuita, esta é uma iniciativa da autarquia realizada no âmbito do objetivo de fomentar a cultura, valorizar as tradições e reforçar os laços entre a comunidade local e da diáspora. No habitagem da cultural do Conselho das Velas, o Auditório Municipal recebe o evento Ligados pela Dança 4, uma organização do Grupo Etnográfico da Beira e que conta com o apoio do Município das Velas. O espetáculo vai ter lugar na próxima quarta-feira, dia 8 de julho, pelas 21h30. Conta com a participação do Grupo Herança do Rio Grande do Sul, do Brasil e do Grupo Etnográfico da Beira. Quanto à informação, ficamos por aqui. 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
2: Treze horas nos Açores.

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3: O último sinal foram 14 horas.

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1: Ela é a sereia, é a mãe d'água, a dona do mar. Ela ouve as preces das mulheres marítimas, desencadeia as tempestades, escolhe os homens que há de levar para...

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2: Boa tarde, 15 horas.
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6: Altura agora de atualizarmos as notícias na voz de São Jorge. O Executivo Municipal das Velas realizou mais uma ação da Presidência de Proximidade, agora na freguesia de Santo Amaro, com um balanço considerado positivo. Ao longo do dia foram promovidas reuniões com várias instituições locais, desde a Sociedade Filarmónica, a Casa do Povo, Junta de Freguesia, além da visita a diferentes zonas e projetos em curso. A iniciativa permitiu reforçar o contato direto com a comunidade, avaliar necessidades e acompanhar obras e futuras intervenções. Catarina Cabeceiras, a Presidente da Entidade, reitera a disponibilidade da autarquia para continuar a apoiar as instituições da freguesia, reconhecendo o seu papel essencial na dinamização local, apesar dos desafios que estas enfrentam.
7: A verdade é que tem existido ao longo desta manhã nas reuniões, fui sempre dizendo, a verdade é que desde o início do mandato, eu e a minha equipa temos tido sempre uma grande proximidade com as instituições e tem existido um contacto que é natural também nestes meios mais pequenos, este contacto de proximidade com todas as instituições. Mas consideramos que é sempre importante fazer este dia passado na freguesia. A verdade é que nestas presidências de proximidade acabamos o executivo por passar o dia aqui na freguesia e isso é sempre importante. Por parte das instituições, claro, que continuam a contar, como têm contado, com o apoio do município de Velas. Muitas vezes também acabam-se por gerar sinergias entre o município e a junta de freguesia, que é mesmo assim, e a própria instituição. Sabemos da dificuldade que é manter as nossas instituições. Muitas vezes, ainda hoje de manhã, dizia que é importante e claro fazer e terem as suas sedes e os seus edifícios, mas muitas vezes o grande desafio é depois mantê-los, estas instituições, vivas e com pessoas e com dinâmica, numa comunidade e numa sociedade onde cada vez é mais difícil ter pessoas disponíveis para tal. Mas também temos pessoas muito resilientes e persistentes e que estão sempre dispostas a dar e a vestir a camisola pela sua instituição e poderão continuar a contar com o apoio do município. Claro que também ainda hoje de manhã dizia o município tem que gerir todas as instituições do concelho, muitas vezes também dar resposta a património que não é municipal, mas que também entendemos que é importante para a comunidade e dar esse apoio, e é nesse sentido que vamos continuar a trabalhar em estreita relação com as instituições e com as juntas de freguesia.
6: O Executivo da Câmara Municipal da Calheta reuniu-se com o Presidente do Governo Regional dos Açores para discutir projetos considerados fundamentais para o desenvolvimento do concelho. A autarquia defende a necessidade de compromissos concretos de uma calendarização para avançar com investimentos aguardados pela população, destacando a importância do planeamento e da cooperação institucional. A Câmara Municipal reafirmou o seu compromisso na defesa dos interesses dos calhetenses e manifestou confiança de que os assuntos abordados venham a traduzir-se em medidas concretas para o desenvolvimento sustentável da Calheta. Os Açores registaram um aumento de 15% nas receitas turísticas em maio deste ano. Os dados são do Serviço Regional de Estatística dos Açores, que apontam para os proveitos totais de alojamento turístico que têm

0: atingido cerca de 24,6 milhões de euros, enquanto os proveitos de aposento cresceram cerca de 17,9 milhões de euros. Apesar da ligeira quebra de 2,2% nas dormidas, o setor conseguiu aumentar a rentabilidade, refletindo a procura com maior capacidade e consumo e um turismo de maior valor acrescentado. Diretamente do Brasil, vai atuar este domingo no anfiteatro do Auditório Municipal da Madalena. Oriundo do Rio Grande do Sul do Brasil, o grupo de dança, com quase 4 décadas de existência, tem-se afirmado como um importante representante da diáspora açoriana na América do Sul, nomeadamente Uruguai, Argentina e Brasil. Com entrada gratuita, esta é uma iniciativa da autarquia realizada no âmbito do objetivo de fomentar a cultura, valorizar as tradições e reforçar os laços entre a comunidade local e da diáspora. No habitagem da cultural do Conselho das Velas, o Auditório Municipal recebe o evento Ligados pela Dança 4, uma organização do Grupo Etnográfico da Beira e que conta com o apoio do Município das Velas. O espetáculo vai ter lugar na próxima quarta-feira, dia 8 de julho, pelas 21h30. Conta com a participação do Grupo Herança do Rio Grande do Sul, do Brasil e do Grupo Etnográfico da Beira. Quanto à informação, ficamos por aqui. 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
3: São 16 horas.
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Olá, muito boa tarde, sejam bem-vindos a mais uma edição do Heartbeat Music. Convosco a partir deste momento e para ficar até às 18 na antena da Rádio Lumena, RL Açores. Até às 18 horas está Alexandre Alvernaz na condução deste que é um programa que vos traz não só entrevistas musicais, como também Top 5 da RL, votado por vocês todas as semanas, mas em primeira mão. E também as notícias da música desta semana. Iniciamos musicalmente com Madonna e Sabrina Carpenter com Bring Your Love, um tema lançado há relativamente poucos dias. Esta semana, e tal como prometido, aqui vem Flash Interviews. Hoje é dia não de uma, mas de duas entrevistas no Conversas com Essência Musical. São duas Flash Interviews. O que são estas Flash Interviews? São entrevistas flash, ou seja, muito curtas, que nós fazemos com os artistas que vêm à ilha durante os festivais de verão. Esta Semana Cultural, se eu captei HMB e Nuno Ribeiro, são as entrevistas desta semana que vos vou apresentar hoje aqui no Heartbeat Music. Primeiro os HMB, depois segue-se Nuno Ribeiro em entrevista no Conversas com a Essência Musical. Fica então por aí, somos Rádio Lumena, eu sou Alexandre Alvernaz, vou estar consigo até às 18 na vossa antena.

Agora a nova de Dani Gato e Diogo Pissarra chama-se Maré. Depois disso vamos à primeira Conversas com a Essência Musical com os HMB, atrás do palco da Semana Cultural de Velas, eles que atuaram ontem à noite.

0: Esta semana também apanhámos no backstage da Semana Cultural de Velas os HMB. Neste caso temos dois elementos que se vão apresentar já desde seguida para vocês. Estou com o Eber e com o Joel.
1: Olá, daqui é o Eber, malta. Estamos bem? Alô.
0: Bem, vamos tentar perceber como é que nasce os HMB e o histórico dos HMB já é longo. Eu lembro-me no início de quando eu comecei a fazer rádio que os HMB já existiam. Portanto, como é que há muitos anos atrás, há muitos anos, Eber, como é que surgiu este projeto?
1: Então, o HMB está quase com 20 anos de carreira. Os HMB surgem um pouco depois de eu conhecer o Joel, por acaso está aqui ao meu lado, que me acompanhava noutra atividade musical e durante mais ou menos um ano andava ali a picar-me que é para fazermos uma banda. E quando eu acedi, isto foi mais ou menos ali por volta de 2007, ele disse: ok, então aparece no ensaio do dia X, traz a guitarra, as tuas músicas, que eu já tenho a banda. Basicamente foi isto que aconteceu.
0: Entretanto, a vossa história foi crescendo até hoje. Como é que vocês andaram nestes anos? Porque tiveram desaparecidos durante algum tempo, mas depois reativaram, não foi?
2: Sim, na verdade foi mais os primeiros anos em que éramos desconhecidos, estávamos a descobrir também a nossa identidade musical e depois, a partir de 2011, com o lançamento do Dia D, do nosso primeiro single, e depois no ano seguinte com o lançamento do nosso primeiro álbum, realmente as coisas foram crescendo. Acho que foi em 2014, foi assim um ano em que tivemos um bocadinho mais parados e que nos fez voltar assim um bocadinho às nossas raízes e fomos procurar tocar em bars assim outra vez. E depois disso vieram músicas que ficaram muito presentes, como O Amor É Assim, O Peito, Não Leves a Mal, e pronto, e tem sido o nosso percurso.
0: E o que é que andam a fazer neste momento?
1: Bem, nós somos uma banda e uma banda é como um casamento, então tem a dinâmica exatamente de uma casa, né, em que às vezes estamos mais coordenados, outras vezes menos coordenados, mas na essência estamos sempre juntos, né, porque isso é que é importante, sem a essência não conseguimos nos manter. E neste momento estamos com alguns projetos em andamento, temos um concerto que vai ser preparado, que está a ser preparado, aliás, com o Tim dos Chutes, que vai ser, que está-nos a dar muito gozo de fazer. E estamos também, acabámos de gravar um EP, que está na prateleira, que é para perceber qual é que será então a melhor altura de o lançar aqui para fora. E continuar a trabalhar, a fazer música, porque foi para isto que nascemos, basicamente.
0: O que é que esperam desta noite? A entrevista vai para o ar este domingo, portanto, já depois do espetáculo. Será que as vossas expectativas vão ser as reais?
2: Estava há bocado a ver nas minhas fotos e a última vez que nós estivemos cá, a última e a primeira vez que nós estivemos cá foi em agosto de 2015. E São Jorge já tinha ficado no nosso coração, porque São Jorge é uma ilha muito... As ilhas todas das Açores, a verdade, são todas muito bonitas, todas muito particulares, mas São Jorge era daquelas que eu tinha lembranças muito boas. E voltei a um sítio onde tinha lembranças maravilhosas, que é ali naquelas piscinas naturais, aqui à esquerda do hotel, onde a gente está a ficar. E depois, à vinda para cá, agora nós estamos aqui mesmo no hotel, mesmo ao lado aqui de onde é o recinto das festas, e já deu para perceber que a ilha toda está aqui em peso, tudo muito alegre, está a ser bonito, do pouco que podemos ver, já vimos que está a ser muito, muito, muito bonito. E nós só queremos não estragar e continuar a trazer a festa aqui à ilha, porque acho que... vai ser bem recebida a festa que nós queremos trazer e acho que vai ser uns momentos bem, bem, bem divertidos, vamos ser juntos com esta população toda.
0: Vamos conversar sobre música, vamos a conversas com a Essência Musical e começamos pelo início. Como é que nascem os vossos bebês, as vossas músicas? Como é que vocês criam a vossa música? É um momento coletivo de criação? Alguém está responsável por uma coisa, outro por outra? Como é que isto funciona com os HMB?
1: Então, eu há pouco falei que isto funciona como um casamento e como uma família. Então, a parte da composição, assim por norma, numa percentagem grande, vem de mim. Mas já tivemos experiências em que de um ensaio surge uma música, como foi o caso, por exemplo, do Talvez, que é uma música que por acaso é conhecida pelo público, Mas depois há outras coisas que têm que também ser tratadas, porque não basta só compor. Se depois não nos juntarmos, que é para ensaiar as músicas, se depois não se puser as coisas na agenda, e nessa parte está aqui o homem da jurisdição, das coisas mais logísticas, que faz as coisas acontecer. Eu lembro que, por exemplo, nós tínhamos o dia D já gravado, e numa viagem que aproveitámos, porque estávamos lá no norte a fazer uns concertos num mítico bar que eu acho que já nem existe, que é o Hot Five, tudo certo? Aproveitámos para gravar o videoclipe, que se tornou basicamente a cara dos H&B durante muito tempo, tanto que as pessoas achavam que nós éramos do norte. E isso só aconteceu porque, por causa do Joel, por exemplo, porque eu estava mais ocupado a fazer músicas, mas basicamente a coisa é assim, temos a coisa bem dividida, eu nas composições, o Joel na parte logística e na bateria, o Daniel é sempre a supervisionar a parte da harmonia, é o nosso mestre, e o X está lá que é para tocar baixo e ter onda.
0: Muito bem. Fica então aqui prometida uma entrevista em formato maior, numa edição do Conversas com a Essência Musical, maiores, mais perguntas, mais conteúdo. Obrigada desde já a vocês, Heber e Joel, pela participação no Conversas com a Essência Musical em Flash Interview.

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1: Pois é, já tivemos aqui a Flash Interview com os HMB. Havia mais um bocadinho de entrevista, mas entretanto, quando dei por mim, o gravador tinha-se desligado e fiquei sem o resto da entrevista. Mas os HMB prometeram regressar em formato grande, ou seja, em conversas com a essência musical na totalidade. E portanto, já está combinado que dentro de alguns mesinhos, depois de eles saírem destes roles e leads de concertos de verão, regressam ao Conversas com a Essência Musical para conversarmos efetivamente sobre música, sobre o significado da música para eles, na vida das pessoas, etc, etc. E agora ouvimos Napa antes de virarmos para outra entrevista com o Nuno Ribeiro, uma flash interview também feita na sexta-feira, atrás do palco, o backstage. Por enquanto ficamos com o Napa, deslocados Napa, que vão estar esta semana que entra no Festival de Julho, na Vila da Calheta, aqui em São Jorge. Deslocados.

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0: Esta semana, no Conversas com a Essência Musical, o nosso convidado foi apanhado no backstage da Semana Cultural de Velas. É quem? O Nuno Ribeiro. Bem-vindo, Nuno Ribeiro, ao Flash Interview do Conversas com a Essência Musical.
1: Olha, muito obrigado. Apanhaste-me aqui assim a vestir-me prestes a entrar aqui para o concerto, que eu tenho muitas expectativas, até porque já estou muito bem habituado como as pessoas me recebem sempre que venho aos Açores. É a primeira vez que eu venho a esta festa bonita aqui em Velas, por isso a São Jorge, e espero que seja uma noite tão incrível como todas as outras têm sido também.
0: Nuno, vamos falar sobre música, que é isto de que a nossa rubrica fala, e vamos começar pelo início de tudo. Como é que surgem os teus bebés? Como é que nascem as tuas músicas? Tens um método específico ou vai surgindo aleatoriamente e de forma caótica?
1: Eu acho que cada música é uma música, né? Acho que não há uma regra, pelo menos eu tento não ter. Acho que deve surgir de forma espontânea. Obviamente que muitas vezes nós marcamos sessões com outros artistas para ir a estúdio e ver se conseguimos fazer a música nesse dia em que estamos juntos, mas normalmente não é aí que saem as melhores canções. Saem de histórias do dia-a-dia, histórias que me contam, histórias que eu vivo. Acho que também um bocadinho com a minha maturidade e olhando um bocadinho para trás do que eu já fui passando e vendo a minha vida, também hoje em dia também escrevo um bocadinho sobre isso. Acho que essencialmente tenho que escrever sobre coisas que sejam verdadeiras, que me façam sentido. E acho que assim é que chega da melhor maneira às pessoas e que faz com que as pessoas também sintam essa vibração que eu quero que chegue até elas, claro.
0: Como a música é a arte de sentir, não é? Portanto, a arte de exprimirmos os nossos sentimentos através do som. Quais são as emoções que tu vais mais buscar para te inspirares na tua composição?
1: Olha, eu confesso que se calhar no início da minha carreira tentava ir àquelas emoções mais down, né? Quando uma pessoa está mais em baixo, que as minhas músicas eram mais de sofrência, de desamores. Ultimamente eu tentei mudar um bocadinho o chip, até porque também em termos de sonoridade eu estou a fazer uma coisa bastante diferente do início da minha carreira. Atualmente eu falo muito sobre aquilo também que eu quero que as pessoas se lembrem e sobre a mensagem que eu quero passar. Em cima de tudo eu tenho escrito muitas letras sobre a mulher e a força da mulher, porque as mulheres que estão na minha vida essencialmente são pessoas que me dão muita força e que me dão também energia e, em cima de tudo, inspiração para fazer estas canções. E depois o nosso país, eu sempre gostei muito da nossa cultura, da nossa tradição. Eu nasci num meio onde me habituaram a ouvir todo o tipo de música, desde que eu tenho uma ótica e um ponto de vista que é: eu ouço qualquer tipo de música desde que esteja bem feita, para mim, na minha opinião. Eu não tenho um estilo musical. Então pronto, basicamente acho que esse som é este culminar de coisas e de inspirações que me fazem escrever.
0: E quais são as tuas referências musicais? Quais são aquelas que fazes? Sejam em estilos, sejam em nomes, quais são aqueles que te baseias e que trazes para a tua música?
1: Olha, acho que acaba por cair um bocadinho no que eu estava a dizer na pergunta anterior, que é, eu acho que, eu digo muitas vezes, eu considero-me uma esponja de energias e uma esponja também no sentido musical. Então eu absorvo energia quase de tudo que me rodeia. Uma música para mim pode surgir de um passarinho, e é verdade, um passarinho que eu ouvi e de repente transmitiu-me qualquer coisa, eu até ponho isso na canção e de repente surge uma ideia. Ou seja, obviamente que eu tenho referências na escrita, como Pedro Brunhosa, eu já disse várias vezes nos inícios, Rui Veloso. Acho que qualquer artista que começa tem aqueles artistas, principalmente da velha guarda, que nos inspiraram. Mas tudo que seja bem feito, tudo que me transmita alguma sensação, pode ser uma inspiração.
0: Sentes a música como terapeuta? Isto tanto para quem faz como para quem ouve do outro lado aquilo que vocês fazem?
1: Sim, eu digo muitas vezes que a música tem o poder de nos fazer mudar o mood diário em 10 segundos, né? Às vezes uma pessoa está a ter um dia positivo, ouve uma música mais triste e essa música transporta-nos logo ali para um sítio mais obscuro, ou vice-versa, né? Uma pessoa não está assim tão bem e ouve uma música com moral e fica com uma moral mais positiva. Por isso, sem dúvida, eu acho que a música é das coisas mais especiais e com mais poder para nos transportar assim para universos um bocadinho diferentes. E acima de tudo, a mim, em certa parte da minha vida, até para exprimir coisas que eu às vezes por palavras não conseguia assim tanto, acabava por ser uma terapia, ou então um quebra-barreiras para eu dizer aquilo que às vezes não conseguiria dizer no dia-a-dia.
0: Alguma vez alguém se chegou perto de ti e contou-te uma história que te marcou, positiva ou negativamente, relativamente a uma música feita por ti? Alguém que ficou marcado, que a história daquela pessoa tenha ficado marcada e que para ti te tenha surpreendido de alguma forma?
1: Sim, olha, eu nunca mais me esqueço de uma senhora, antes de um concerto que eu ia dar, que veio ter comigo e tinha tatuado no braço Tarde Demais, que é uma das minhas canções, e ela contou que se divorciou do marido e que essa foi a música que ajudou a superar toda essa fase de separação. Pronto, e obviamente e fez questão de tatuar o nome da música. Isso é super marcante. E eu tenho várias pessoas, às vezes pessoas mais solitárias, que vêm falar comigo e que dizem que a minha música são a companhia do seu dia-a-dia quando estão em casa mais sozinhos. Por isso acho que isso também é muito bom sentir e dá-me uma responsabilidade de continuar então a ser companhia dessas pessoas.
0: Sentes que a música pode mudar o mundo?
1: Sim, eu acho que eu não sinto. Eu tenho a certeza que a música muda o mundo, seja pela mensagem, seja pela energia, todos os dias, e graças a Deus, eu falo de Portugal porque pronto, é o meu país. Eu sou muito defensor do que é nosso, e na minha opinião cada vez temos mais diversidade, mais artistas a fazer música diferente, e a provar que Portugal consegue ter música de qualidade e que bate de frente com o mundo inteiro. Por isso eu acho que só isso já é muito positivo.
0: Oh Nuno, e se de repente não existisse música? A música não foi inventada. O que seria de ti?
1: Epá, seria cozinheiro, se calhar. Eu gosto muito de cozinhar, poderia ser, mas seria um mundo muito mais triste e eu seria uma pessoa muito mais triste, certamente. Eu e todos nós, acho que sim.
0: E agora peço-te para deixares uma mensagem ao nosso público, seja que eles estão lá em casa por FM a ouvir-te, ou no carro, onde quer que estejam, a ouvir por FM, nas nossas 5 ilhas do Grupo Central do Arquipélago, ou online, através da nossa internet. Uma mensagem que queres deixar ao público açoriano?
1: Olha, obrigado a todos que nos estão a ouvir, obrigado por sempre que eu cá venho estarem presentes nos meus concertos, cantarem as minhas músicas também juntamente comigo e com a minha equipa, e continuem a ouvir as entrevistas, a rádio, e a acompanhar a música e a viver da maneira certa. Muita saúde, alegria para todos, e obrigado, estamos juntos. Obrigado.
0: Obrigado.

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2: E agora ficamos com a Saloia de Nuno Ribeiro, música do nosso segundo artista convidado. Ele que esteve à conversa connosco na Semana Cultural de Velas. Muito bem disposto este jovem, muito humilde. Foi uma boa entrevista.

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da nova dos Take That para a nova de Katy Perry, Watch It Burn. É mais um tema bem recente desta canadense com origens nos Açores, que atuou no Rock in Rio.

Continuamos com a música, desta vez a nova de Mike, dos Dama. A solo com parceria de Beatriz, Felício, Will, Lil Boy, Bruce. Chama-se Deixa Doer. De

como estamos ainda em espírito mundial, Portugal ainda rola no Mundial, graças a Deus. Passamos aos oitavos de final. Foi um jogo bem sofrido, mas sofridíssimo mesmo. Na quinta-feira. Amanhã voltamos a jogar. Ainda por cima com nossos irmãos, os espanhóis. Que seja o que Deus quiser. É assim mesmo, para já o apoio à seleção de Sam the Kids, Seal Scratch, Jason, Bispo e Papidon.

chegam no Roda Nova do Richie Campos, o português mais jamaicano de sempre. Quem o ouve pensa que ele é jamaicano, mas não é. É da margem sul mesmo.

12 agora desta primeira hora com os The Scripts. A música também a apoiar equipas no Mundial, Men in the Arena e os irlandeses The Scripts. Voltamos depois do sinal horário com a segunda parte do Heartbeat Music, trazendo-vos o top em primeira mão e também as notícias da música.

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0: Cá estamos nós de regresso com o Heartbeat Music na segunda hora do programa. Já sabe, nesta segunda hora apresentamos-vos em primeira mão o Top 5 da RL Açores, votado por vocês todas as semanas através da sondagem que lançamos logo depois de terminar o programa no nosso Facebook e também no grupo Heartbeat Music RL Açores. Muito fácil participar. Para quem ainda nunca participou, é muito simples. Seleciona 5 opções das músicas que estão na lista da sondagem e está a colaborar assim com a votação dos melhores da semana. Caso não encontre por lá a música que vocês desejavam ver na nossa tabela, também é simples. Basta adicionar mais uma opção à lista, tendo em conta que só é permitido a existência de uma música por cada artista a votação.
1: Ficar o engenho.
0: Iniciamos musicalmente com Carlão e Outro, o Último Canto, um tema para este ano de 2026.
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0: Teremos ainda direito a ouvir notícias da música para esta semana, nesta segunda hora. Eu sou Alexandre Alvernaz, vou estar convosco até às 18 com Heartbeat Music.

Ele atuou ontem. Ela vai atuar para a semana na ilha de São Jorge. Ele é Nuno Ribeiro, ela é Soraya Ramos. Cantam juntos. Fujo.

Ribeiro com Soraya Ramos e Fujo Contigo. Nuno Ribeiro esteve esta semana. Para a semana, no Festival de Julho, na Calheta, estará a Soraya Ramos. Sons ainda para One Republic, Need Your Love. Fantástica esta música para 2026 destes americanos. E logo a seguir teremos a apresentação do top desta semana. Contamos com uma reentrada na tabela.

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0: Então, meus meninos e minhas meninas, vocês votaram esta semana em massa, novamente, e decidiram o resultado que eu vos vou passar a descrever a partir deste momento. A verdade é que há uma reentrada na tabela, há uma outra mexida, mas veremos a partir de agora quem está na tabela, quem não está, quem é que saiu, quem é que entrou, quem é que é o líder, quem é que subiu, quem é que desceu. Mas isso foi devido à vossa votação. Como é que vocês fazem para votar? É muito fácil. No final do programa é lançada a sondagem no Facebook da RL Açores, da Rádio Lumena, e também no grupo Heartbeat Music RL Açores. E vocês selecionam 5 opções daquelas que estão na listagem de músicas da sondagem. Caso não esteja por lá a música que vocês gostavam até de ver na nossa tabela, é muito fácil, adicionam mais uma opção à lista e ela passará a fazer parte da votação. Muito importante, não deve existir e não pode existir mais do que uma música por cada artista a votação. Quando existe mais do que uma música inserida, as últimas integradas na listagem são anuladas, ou seja, para dar oportunidade a todos os artistas de conseguirem chegar ao top 5 da nossa tabela. Comecemos então a contagem decrescente. Esta semana temos uma reentrada na tabela e vem exatamente para o número 5. A Minha Gente de Mimicat esta semana reentra para o número 5. Esta é a terceira semana na tabela. A Minha Gente de Mimicat.

A minha gente de Mímica tem esta semana a reentrar para o top 5 da RL Açores, para a posição exata do número 5. Quanto ao número 4, mantém-se nas mãos desde a semana passada de Melão e a nova música do Ex-Excesso chama-se Contigo Estou em Casa e é de apoio à nossa seleção portuguesa. Esta é a terceira semana na tabela.

Contigo Estou em Casa de Melão esta semana mantém-se no número 4 do nosso top. Quanto ao número 3, a meio da tabela encontramos a subida de 2 posições do antigo líder da tabela, Lusa. Lusa anda por cá há 33 semanas. Este é Eros, esta semana a subir 2 posições na tabela até ao número 3.

Ainda há tempo. Lusa esta semana a subir duas posições na tabela, encontrando-se agora no número 3 do nosso top 5. Quanto ao número 2, a vice-liderança mantém-se nas mãos, desde a semana passada, dos Excesso. Andam por cá há 29 semanas. O tema é Eu Vou Estar Aqui, o último tema lançado pela esta boys band.

0: Então, neste segundo lugar, mantém-se nas mãos do Excesso e eu vou estar aqui. Quanto à liderança, essa mantém-se nas mãos de quem entrou pela primeira vez para a tabela a semana passada e foi direitinho ao primeiro lugar. Eles entraram diretamente para o número 1 a semana passada. Esta semana mantém a liderança nas mãos. Estão no número 1 novamente. São duas semanas na tabela para o tema Até ao Fim dos The Boys of the Band. The Boys of the Band, para quem não sabe quem são, é uma banda inventada por três membros de boys band da década de 90. O Melão dos Excesso, o Gato dos Milênio e o Capinha dos de Arrasar. Eles formaram uma boys band, são os The Boys of the Band. É verdade. E esta semana mantêm a liderança nas mãos com o tema que é o primeiro single da banda, que se chama Até ao Fim. Primeiro lugar, The Boys of the Band, Até ao Fim.
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2: O Canadá fará a sua estreia no Festival da Eurovisão da Canção em 2027 na Bulgária, tornando-se o primeiro país a ingressar na competição desde a Austrália em 2015, avança a União Europeia de Radiodifusão, UER. A CBC Radio Canada tornou-se membro pleno da UER, entidade que organiza o festival, após a votação realizada na 96ª Assembleia Geral da Organização em Praga, na Chequia, no passado dia 25 de junho, avança comunicado publicado no site da Eurovisão. Além de muitos benefícios e oportunidades que isso proporciona à emissora pública nacional do Canadá, que já era membro associado da EBU desde 1950, a condição de membro pleno significa que a CBC Radio Canada está agora apta a participar no certame. A Vila da Madalena, na Ilha do Pico, já se prepara para acolher a sua maior semana cultural. As festas da Madalena 2026 arrancam no próximo dia 17 de julho, trazendo 6 dias de celebração sob o lema Une Roda Celebra. O cartaz musical este ano junta grandes nomes nacionais e regionais, com destaque para as atuações do lendário José Cid, da dupla Némonos, do alentejano Luís Trigacheiro, do artista Blue Way, as guerreiras do K-pop e do espetáculo do tributo Sai do Chão. Além dos grandes concertos de DJ sets, o programa aposta fortemente na gastronomia tradicional com as habituais tasquinhas e na valorização da identidade cultural da ilha através das filarmónicas locais. Para os entusiastas do desporto e atividades ao ar livre, as festividades integram ainda uma prova de autocross e atividades infantis. O ponto alto do certame está reservado para o próximo dia 22 de julho, feriado municipal. A vila vai encher-se de solenidade com a tradicional missa e grandiosa procissão em honra da padroeira Santa Maria Madalena. Expresso Atlântico, Lauro, MC Luana e Afro Killers estão entre as primeiras confirmações da 10ª edição do Festival Mil, que junta concertos com uma convenção dedicada à indústria da música emergente, marcada para outubro em Lisboa. De acordo com a organização, à 10ª edição, o Mil regressa à Casa Capitão entre os dias 7 e 10 de outubro, agora com 6 palcos, incluindo 2 de acesso gratuito. Num momento em que a tendência é o crescimento rápido e a visibilidade imediata, promovidos pelas plataformas online e inteligência artificial, o programa artístico aposta em artistas e projetos com uma identidade própria e promove a sustentabilidade do seu percurso artístico, refere a organização, revelando que no fakes, sem falsificações, são as palavras que dão o mote a esta edição. A lista de primeiros artistas e bandas confirmados inclui Expresso Atlântico, Lauro, MC Luana, Afro Killers, OK Ei, Manga Cava, Indus, André Droga, Africácia, Nega do Babado e Raíssa Dias. A programação vai incluir dezenas de concertos, debates, oficinas e encontros profissionais que vão potenciar oportunidades de negócio, colaboração e reflexão sobre os desafios e tendências do setor da indústria da música. Os bilhetes já estão à venda na plataforma Dice.fm. O passe geral custa 28€ e os bilhetes diários 12. Além disso, está disponível o bilhete Pro, que custa 50€. Natalie Imbruglia, cantora australiana que se tornou um sucesso nos anos 90 com a canção Torn, cancelou o concerto que ia dar na passada sexta-feira no Douro and Porto Wine Festival em Lamego. Segundo o comunicado enviado à imprensa por parte da promotora Wine Festivals, a organização explica que este cancelamento se deve a motivos de saúde da artista e assegurou já a presença da australiana no próximo ano. Quem tinha bilhete para o festival, que se realizou no Porto Comercial de Câmaras e pretendeu não ir e ser reembolsado pelos bilhetes diários adquiridos para o primeiro dia do festival, que sem Imbruglia ficou com Eagle Eye Cherry, Quinta do Bill, Olavo Bilac e DJ Set de Raquel Loureiro no cartaz, pode fazê-lo através do e-mail fornecido para a citação ajuda@blol.pt. O Douro and Porto Wine Festival contou ainda no sábado com atuações de Ronan Keating, Áurea, Lena D'Água e DJ Set de Rui Pregal da Cunha. O Festival Lisbon, Jardim Sonoro, que deveria acontecer no Parque Florestal de Monsanto, em Lisboa, realizou-se no Parque Eduardo VII por decisão das autoridades locais, na sequência da emissão de um aviso meteorológico do IPMA, Instituto Português do Mar e da Atmosfera, que previu temperaturas excepcionais e elevadas a partir do dia 2 de julho. As entidades competentes determinaram que o Lisbon não poderia realizar-se no Parque Florestal de Monsanto, realizando-se de forma excepcional na clareira do Jardim do Parque Eduardo VII, lê-se numa publicação partilhada nas contas oficiais do festival nas redes sociais. A Assembleia Municipal de Lisboa aprovou na semana passada apoios não financeiros de 843.736.015 euros ao festival, que incluem cerca de 710 mil euros de isenção de taxas, prevendo também um protocolo para as edições de 2026, 2027 e 2028. Dois dos artistas canadianos mais famosos do planeta, Drake e Nelly Furtado, foram vistos filmados e fotografados a verem um jogo de Portugal contra a Croácia no dos 16avos de final em Toronto. Drake é mesmo filmado a celebrar efusivamente o golo de penalti de Cristiano Ronaldo contra a Croácia, num camarote onde estavam outros apoiantes de Portugal devidamente equipados. A nossa corisca Nelly Furtado até apareceu no ecrã gigante do estádio, cumprimentando sorridente e descontraídamente os telespectadores. Também a apoiar Portugal esteve a estrela de basquetebol da NBA, Scottie Barnes, que joga pelos Toronto Raptors e que fez questão de publicar uma foto sua com o equipamento de Portugal no estádio de Toronto. O Rock in Rio Lisboa anunciou que voltará ao Parque Papa Francisco, antigo Parque Tejo, em 2028, nos dias 17, 18, 24 e 25 de junho. Em conferência de imprensa, Roberta Medina, vice-presidente do Rock in Rio, avançou a estimativa da afluência de público para os 4 dias do festival, em torno dos 330 mil espectadores. Um grande recorde. É uma jornada construída passo a passo e não cai do céu, acrescenta. A promotora do Rock in Rio Lisboa salienta os 2 dias de lotação esgotada, 20 e 21 de junho, com Katy Perry e Linkin Park como nomes cimeiros respectivamente, tendo o primeiro fim de semana levado, diz, 200 mil pessoas ao recinto, 100 mil em cada dia. Esta lotação avança é conseguida com o aumento de 25 mil metros quadrados do espaço do festival, o que também terá permitido aumentar 40% os espaços de casa de banho e 30% as zonas de restauração. Em 2024, a lotação avançada era de 80 mil pessoas. O festival deseja agora atrair mais público estrangeiro para alimentar restaurantes, transportes e hotelaria de Lisboa. Apesar de ter juntado público de 127 países, a percentagem de público estrangeiro é absolutamente residual, cerca de 8%. A gente não tem a intenção de que o Rock in Rio Lisboa deixe de ser um festival dos portugueses, feito pelos portugueses para os portugueses, assevera, mas estamos prontos para receber a Europa toda. Taylor Swift e Travis Kelce casaram-se na passada sexta-feira na companhia de amigos e familiares. O casal oficializou a sua relação no Madison Square Garden em Nova York. No exterior da arena, o famoso letreiro confirmou Justin T. Merritt, os T, a remeterem para a primeira letra dos nomes próprios de ambos. Algo como casados de fresco, à maneira deles. T-Pain, porta-voz da estrela pop, confirmou a notícia em comunicado de imprensa. Sabe-se que o jogador de futebol americano e a cantora de The Fate of Ophelia vestiram Dior, calçaram Louboutin, a noiva usou joias Cartier e o casamento não teve damas de honor ou padrinhos tradicionais. O irmão de Swift, Austin, acompanhou a noiva enquanto Jason Kelce, irmão de Travis e também jogador de futebol americano, foi o padrinho de Travis. Ao jeito americano, a cerimónia foi celebrada pelo ator Adam Sandler. Boatos começaram a circular em junho, dando conta de que o casamento se realizaria no Madison Square Garden durante o fim de semana de 4 de julho, dia da independência dos Estados Unidos. Estiveram presentes no enlace nomes como os de Ellie Goulding e Camila Cabello, Dua Lipa, Aaron Dessner dos National, Miranda Lambert, Machine Gun Kelly e os Chainsmokers. Morreu Victor Willis, vocalista dos Village People, que se tornaram conhecidos no final da década de 1970 com êxitos como YMCA ou Macho Man. O cantor norte-americano tinha 74 anos e sucumbiu a um dia de completar 75 anos. É uma doença rápida, mas agressiva, divulgou a banda no Facebook. É com profunda tristeza que anunciamos a morte de Victor Willis, vocalista principal dos Village People, lê-se na mensagem partilhada na rede social. O Victor morreu morreu na terça-feira, 30 de junho de 2026, de uma doença rápida, mas agressiva. Pedimos privacidade. Nascido no Texas e criado em São Francisco, Willis começou por cantar na igreja, tendo-se mudado posteriormente para Nova York, onde se juntou ao grupo de teatro Negro Ensemble Company. Antes ainda, ajudou a fundar os Village People em 1977. Chegou a participar em produções da Broadway, como o musical The Wiz. Abandonou a banda em 1980, tendo regressado em 1982, mas por pouco tempo. Depois de décadas em tribunais numa batalha legal pelos direitos de autor das canções que tinha escrito para os Village People, entre as quais alguns dos maiores êxitos, voltou a juntar-se ao grupo em 2017.
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2: E já na reta final do programa de hoje, que ouvimos Blue Way, ele que vai estar na Madalena, nas festas de Santa Maria Madalena. Este é Voar, um tema de 2020.

Também despedimos-nos com Stay dos The 30 Seconds to Mars. Eu sou o Xandrão Fernandes, estive convosco desde as 16 para ficar às 18 com o final. Também vos peço para ficar. A emissão da IRL mantém-se. Fiquem por aí com a nossa Rádio Lumena. Eu volto para a semana com mais entrevistas, mais top, mais notícias sobre os vossos artistas e sobre o mundo da música. É um prazer sempre estar deste lado convosco. Tchau, tchau.

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1: A primeira hora do Clube 80 começa com os Dan Jericho e Big Area. Eu sou o Luís Ferrão e aqui está a música dos 30, 40, 50 e por aí fora.
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1: Liga-te ao grupo Clube 80 no Facebook, pede para aderir, escolhe e depois partilha comigo as músicas que mais gostas dos anos 70, 80 e 90. Mas atenção, as de 2000 que estiveram no forno nos anos 90 também contam. Venha comigo, um ótimo fim de semana.

0: Junta ao grupo Clube 80 no Facebook, pede para aderir, depois escolhe e partilha comigo as tuas músicas, aquelas que mais gostas dos anos 70, 80 e 90. Yekeke é o do cantor e músico guineense Mark Hunt, lançado originalmente em 1984 e popularizado mundialmente através de uma remistura de 1987. Este clássico tornou-se um dos maiores sucessos da música africana de todos os tempos. Foi o primeiro single africano a vender mais de 1 milhão de cópias e chegou ao primeiro lugar nas tabelas de vendas de vários países europeus durante a década de 80. A música é cantada no dialeto mandinga, do leste da Guiné, e funde o som tradicional da harpa cora com instrumentos eletrónicos e batidas dançáveis. A seguir temos Um Banho de Espuma, de Rita Lee.
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1: São músicas como esta que me fazem estar aqui ao fim de semana. O Manuel Umbelino de Coimbra partilhou connosco no grupo Clube 80 de Facebook uma das grandes canções dos Eagles. Muito obrigado, amigo. Aqui está Hotel California. Um ótimo fim de semana para ti.

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1: O António Pinto, de Lisboa, partilhou connosco no grupo Clube 80 do Facebook imagens do disco Combat Rock, que foi lançado a 14 de maio de 1982. Obrigado, António. Aqui são os Slash e Rock de Casbah. Bom fim de semana. Okay.

São canções como esta que me fazem estar aqui ao fim de semana. Junta-te ao grupo Clube 80 no Facebook, pede para aderir, depois escolhe e partilha comigo as músicas que mais gostas dos anos 70, 80 e 90. O José Canes de Coimbra partilhou connosco o Simply Red e Holding Back the Years. Um abraço, amigo.

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1: Esta é a música dos 30-ões, 40-ões, 50-ões e por aí fora. Mas os mais novos também gostam destas canções. A Ana Cristina, que é natural de Passos de Ferreira, partilhou connosco no grupo Clube 80 do Facebook os Frankie Goes to Hollywood e Relax. Muito obrigado, aqui tens a banda de Ollie Johnson. Um ótimo fim de semana para ti.

agora a música da cantora de rock norte-americana Robin Beck com The Very First Time. A música nasceu para a banda sonora do famoso anúncio televisivo da Coca-Cola em 1987. O sucesso comercial foi tão grande que a editora decidiu lançar esta versão completa em single. O tema foi uma partilha no grupo Clube 80 do Facebook da Cláudia Cardoso, que

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1: São músicas como esta que me fazem estar aqui ao fim de semana. Liga-te ao grupo Clube 80 no Facebook, pede para aderir, escolhe e partilha comigo as músicas que mais gostas dos anos 70, 80 e 90. A Dinaval de Coimbra deixou-nos a banda de John Bon Jovi e este baladão que se chama Always. Obrigado, Dina. Bom fim de semana.
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Esta é a música dos trintões, quarentões, cinquentões e por aí fora. Mas os mais novos também gostam destas canções. Agora ouvem os Deep Purple e Black Knight. Não saia daí.

0: 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São 19 horas.
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1: A segunda hora do Clube 80 começa com Zé The Thing But A Girl. Olá, eu sou Luís Ferrão e gostava muito de os ver aqui na próxima hora. Esta é a música dos trintões, quarentões e por aí fora.

Better Girl, Don't Leave Me Behind, um post da Guida Álvaro de Coimbra no grupo Rua 80 do Facebook. Obrigado, Guida, por estar sempre atenta. Missing continua a dupla Tracy Thorn e Ben Watts no Clube 80.

com os temas que quiser dos anos 70, 80 e 90. So Fresh, esta música dos Corna Gang, o boss do Pedro Pinto, que vive em Viseu. Obrigado por nos acompanhares ao fim de semana.

0: A seguir, lembramos um anúncio muito popular nos anos 90 que fala de telemóveis.
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0: A Telecel foi uma das primeiras operadoras de telemóveis em Portugal e é uma das mais inovadoras nos seus anúncios televisivos. Em 1995, colocou Portugal inteiro a dizer Toshin cada vez que alguém atendia o telemóvel.
2: Toshin!
0: Os telemóveis ainda eram verdadeiros tijolos, quase todos com antena, que se puxava ou não. Era preciso cativar cada vez mais o povo a comprar o objeto. A Telecel era uma das operadoras que mais apostava no humor e na irreverência para destacar no mercado, para além do slogan.
3: Telecel, onde você estiver, está lá.
0: No Natal de 1995, a televisão transmitia constantemente um anúncio que se tornaria um marco na publicidade no nosso país. A ideia do mestre Edson Ataíde foi um êxito. O anúncio mostrava um pastor de cabras e ovelhas num qualquer morro nacional, levando-as a pastar. De repente, ouve-se o telemóvel e os animais ficam arrebitados, tentando perceber de onde vinha aquele barulho. Até que o pastor puxa o telemóvel e exclama, num tom de voz carregado, Toshin, um momento, é para mim.
2: Toshin, há um momento, é para mim.
0: João Vaz é o ator que interpreta o pastor e está fenomenal nestes poucos segundos que ficariam para a história. Por acaso, o meu telemóvel também foi um Telecel e este anúncio ajudou muito a minha escolha. Nunca tive nenhuma reclamação a fazer. O único problema era o custo das chamadas naquela altura. E até sinto saudades de anúncios assim.
2: Um momento!
0: Simples, mas bastante engraçados.

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1: A seguir, mais um post da Osvalda Medeiros, que vive em Ponta Delgada, nos Açores. Os Extreme e More Than Words. Muito obrigado e tudo de bom para si.

Clube 80, estamos na segunda hora. Agora mais uma enorme balada dos Scorpions. Um post no grupo Clube 80 do Facebook da Ercília Alhadas, que vive em Tomar. Obrigado, Ercília, é bom ver-te por cá. Liga-te connosco mais vezes. Aqui tens Wind of Change. Bom fim de semana.

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1: Bem-vindo à Queda dos Anjos. Iniciamos com High of the Tiger, um dos temas de rock mais icónicos da história, lançado em 1982 pela banda norte-americana Survivor. Escrita por Frankie Sullivan e Jim Patrick, a música foi encomendada por Sylvester Stallone para servir como tema principal do filme Rocky 3. O tema alcançou o topo das tabelas mundiais e tornou-se um hino intemporal de motivação, superação e resiliência. Eye of the Tiger, são os Survivor.

última sequência para Loverboy, Strike Zone. Passaram por aqui também The Cure com Friday, I'm in Love, ZZ Top, Gimme, Hollow, You're Loving. Este Sunglasses at Night.

Anjos, The Cars com Heartbeat City. Para concluir esta edição, vamos terminar com Talking Heads e o tema Wild Wild Life. Voltamos para a semana com mais texturas, todas as texturas do rock aqui na tua rádio. Eu sou o Zavial e esta é a Queda dos Anjos. Ficamos com os Talking Heads e o tema Wild Wild Life.

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2: São 21 horas.
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2: Boa noite, são 22 horas.
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2: Boa noite, são 23 horas.
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2: Boa noite, são os...

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